0: estado em Washington.
1: Eu gosto muito.
0: Então vamos todos nós na dança da bundinha. Valeu!
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